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regressamos com Arcagem Mental depois de umas ausências devido a trabalho. Não tive tempo para vos dar novas edições do Arcagem Mental, mas aqui estou eu de volta. Começámos com o Mr. Bungle e o tema Mathematics, álbum de 2020, chama-se The Raging Wrath of the Easter Bunny. E já a seguir vamos ficar com Turbo Negro a recordar o álbum de 98, Apocalypse Dudes, eles que vão estar presentes no Sonic Blast este ano. Grandes expectativas para ver estes Turbo Negro ao vivo. Eu relembro que podem ver toda a playlist em orgasmental.blogspot.com.

Com. Podem-nos seguir através do Facebook, do Mixcloud, da Rua FM e do Instagram. Vamos então ouvir The Age of Pamparius, Apocalypse Dudes de Turbo Negro.

Chet Pile, também banda que vai estar presente no Sonic Blast, edição deste ano, que, como se costuma ser, vai ser incrível, com certeza. Ouvimos o tema Anywhere, do álbum God's Country, de 22. Também os High on Fire vão estar nesta edição do Sonic Blast. Vamos ouvir o tema de Burning Down, álbum Comet of the Storm. Foi editado em 2024.

Estamos a terminar mais uma edição do Argaz Mental. Não vai ter menos tempo, vai continuar a ser uma hora, mas a próxima música é bastante comprida. Vamos ouvir Bon Gripper a recordar o álbum Miserable de 2014 e o tema Into Ruin. Eu, entretanto, despeço-me, fiquem bem. E...

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abertura deste segundo trabalho dos Matching Mall, segundo e trabalho final. Portanto, eles em abril lançaram o primeiro, em abril de 72, em novembro lançaram o segundo e acabaram. Depois ainda houve planos para um terceiro álbum com um novo alinhamento de músicos, mas nessa altura deu-se o acidente que pôs Robert Wyatt numa cadeira de rodas e que lhe mudou a sua carreira musical também. Mas já lá vamos. Entretanto, gostaria de vos propor um outro começar para o programa. Não vou passar o genérico outra vez porque não vale a pena, mas a questão é: quando este álbum foi editado pela primeira vez em CD, Robert Wyatt achou que faria sentido trocar a ordem do lado A com o lado B. Isto porque o lado A é todo seguido e bastante caótico, e o lado B também é todo seguido, mas tem uma estrutura mais suave. Acho que é um bom adjetivo. Então vou-vos deixar com a fantástica Gloria Gloom e deixo-vos a pensar nisto, qual é que seria a melhor forma de começar um álbum há 40 anos atrás.

Records para os Matching Mole, que foi realmente um grupo que era uma locomotiva, no sentido em que não parecia haver grande travão na criatividade e na gravação durante estes 6 meses de 1972. Na altura só saíram 2 álbuns, como vos tinha dito, mas entretanto depois já saíram mais 4 trabalhos ao vivo oficiais, e a lista de concertos foi muito grande neste período de tempo. O que é facto é que eles acabaram imediatamente, ou pouco depois do lançamento deste trabalho, sendo que Phil Miller, um dos membros que fazia parte dos Matching Mole desde o início, foi integrar depois os Hatfield and the North, um outro projeto, salvo seja, um grupo bastante bom e bastante interessante, que já ligava esta cena de Canterbury com estas raízes nos Soft Machine e ainda antes nos The Wildflowers, com os Henry Cow, e portanto com uma estética mais avant-garde, com uma estética mais talvez menos experimentalista, neste sentido jazzístico que vinha dos Soft Machine ou coisa assim, e mais avant-garde. Também foi um projeto de curta duração, digamos assim. Teve 2 trabalhos oficiais na altura, em 74 e 75, e pronto, e depois houve algumas gravações que saíram postumamente, e seguiu o caminho, quer dizer, depois vieram os National Health e por aí fora. Eu proponho deixar-vos com um tema agora para o primeiro trabalho de Hatfield and the North, e vou-vos deixar exatamente com a sequência inicial do álbum, já que também há a participação de Robert Wyatt, neste caso em vozes, num dos temas, que era da composição de Phil Miller.

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1: Ainda ficamos com mais um tema para Little Red Records, Flora Fidget, neste caso dos Matching Mall. E agora sim, o primeiro trabalho dos Hatfield and the North, 1974, com The Stubbs Effect, Big Jobs, Poo-Poo Extract, Going Up to People and Tinkling e Calyx.

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2: Estivemos aqui com a primeira secção, a primeira suite dos Hatfield and the North, do primeiro álbum, editado em 1974 e homónimo. Foi inevitável, para além das quatro anunciadas, passar também Son of There's No Place Like Homerton, esta última peça que tivemos a ouvir, porque fazem parte da mesma peça na realidade, e porque mostram também um dos aspectos muito interessantes de Hatfield and the North, que é exatamente este coro de três vozes femininas, que na altura, portanto, chamavam-lhe as The Northettes, e que era Amanda Parsons, Barbara Gaskin e Anne Rosenthal. Elas tinham vindo de um grupo enorme e que deve ter sido absolutamente fantástico, que eram os Ottawa Music Company, que era um ajuntamento, uma big band criada por Fred Frith, creio que não estou a dizer nenhum erro, mas pelo menos havia grande responsabilidade da parte dele, e que envolvia os músicos de Henry Cow, os músicos da cena de Canterbury, uma quantidade enorme de músicos, mas que infelizmente não gravou nada na altura, só há algumas pequenas gravações e pelo que sei parciais, ou seja, sem um ensemble completo, que saíram nas caixas, as últimas caixas com as discografias completas de Henry Cow. Este trabalho de Hatfield and the North que tivemos a ouvir, como vos estava a dizer, acabou por ser um seguimento lógico para Phil Miller, que vinha dos Matching Mole, que ouvimos antes, mas também pelos Hatfield and the North passou a David Sinclair, que inicialmente tinha tocado teclados nos Matching Mole, e era constituído por, portanto, era um grupo, era um super grupo na altura, não sei se já se utilizava este termo pomposo, mas era um super grupo, porque era na guitarra Phil Miller, como vos disse, na bateria Pip Pyle, que era o baterista de Gong, no baixo e vozes Richard Sinclair, dos Caravan, e Steve Miller também vinha dos Caravan, e mais tarde também, portanto, David Sinclair, que também tinha saído e voltado para os Caravan. E passaram ainda outros ilustres por este grupo. Neste álbum, por exemplo, como vos tinha dito, havia a presença de Robert Wyatt numas vozes, estas três vocalistas. Jeff Light, dos Henry Cow, é o responsável pelos saxofones e flautas. E ainda Jeremy Baines, no Pixiephone, que por aqui passou. Ainda Dave Stewart, que também veio dos Can e passou depois pelos Gong, pelos National Health, etc., passou pela segunda formação dos Hatfield and the North, que exatamente gravaram este álbum. Andamos por Canterbury hoje e o mote foi exatamente os 40 anos que o álbum Little Red Record faz este mês, e acabou por me levar a uma viagem à qual vos convido, aqui por algumas edições emblemáticas desta cena de Canterbury, que há 40 anos atrás. E então, exatamente por termos começado com o projeto que Robert Wyatt fundou a seguir aos a sair dos Soft Machine, queria-vos deixar também um trabalho que ele fez a seguir aos Matching Mole. Como vos disse, em 1973, Robert Wyatt sofreu um acidente, caiu de uma janela numa festa e ficou paraplégico. Sendo baterista, portanto, ele não deixou completamente de tocar bateria, mas ao contrário do que se pode pensar, de que pronto, que ele que tenha sido obrigado a deixar de tocar bateria, ele, na realidade, ele estava-se a focar cada vez mais na composição e na exploração da voz e por aí fora, e costuma dizer que foi uma oportunidade que ele teve de consolidar uns trabalhos, os trabalhos de composição que tinha, e que acabaram por dar um álbum absolutamente imprescindível e fantástico, que é o Rock Bottom, que saiu em 1974. Por volta dessa altura, em setembro de 74, mais exatamente dia 8 de setembro de 74, Robert Wyatt tocou no Theatre Royal Drury Lane com alguns amigos. O concerto era anunciado assim, e esses amigos eram Mike Oldfield, Julie Tippett, Fred Frith, Gary Window, Nick Mason, Hugh Hopper, Dave Stewart, Laurie Allen, Mongezi Feza. E ainda, portanto, isto foi apresentado por John Peel, portanto era só ilustres. E eu escolhi, portanto, este concerto andou durante todos estes anos em bootlegs por aí, e acabou por ser editado agora relativamente pouco tempo, em 2005, creio eu, e é uma obra perfeitamente incontornável, diria eu, da carreira de Robert Wyatt. Se o Rock Bottom é bom, eu diria que este aqui ainda leva a coisa a um outro nível. Vou-vos deixar então com uma música que é das canções mais bonitas feitas por Robert Wyatt, e que se chama Sea Song, aqui numa versão aumentada, ao vivo, neste concerto em setembro de 1974.
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3: Fantástico Sea Song para Robert Wyatt, ao vivo em 1974 e muito bem acompanhado. Gostaria também, já agora, de fazer uma passagem para algo bastante diferente, também uma composição de Robert Wyatt, mas neste caso tocada pelos University of Errors. Os University of Errors é um grupo de David Allen, mentor dos Gong, mas também o responsável pela criação dos Soft Machine, e que recriou um dos primeiros trabalhos ou das primeiras composições dos Soft Machine, ainda na versão mais beatnik ou mais dadaísta ou mais nonsense que eles tiveram quando ainda compunham canções antes de se virarem mais para o jazz. E portanto são 13 músicas, que algumas delas tiveram foram integradas nos álbuns de Soft Machine, mas que também, portanto, se encontram nas gravações originais ou nas versões originais que foram espalhadas por singles e por aí fora, mas que em 2004 David Allen, com os seus University of Errors, que é um grupo relativamente jovem e com bastante sangue na guerra, resolveram regravar. Vou-vos deixar então com That's How Much I Need You, um original de Robert Wyatt, para neste caso interpretado pelos University of Errors.

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1: Aqui com os University of Errors por trás, a tocar mais um tema também de composição de Robert Wyatt, neste caso não sozinho, neste caso era uma composição de David Sinclair também, com letra de Robert Wyatt, e aqui tocada foi pelo grupo Teenager, de David Allen. Não me interpretem mal, Teenager, por ser um grupo que é uma espécie de grandes, mas com David Allen já para lá dos 60 anos, ou 70 neste caso, a cantar e com uma energia fantástica. Eles tiveram os University of Errors em Gouveia, no Gouveia Art Rock, em 2009, e posso-vos assegurar que nunca tinha visto um velhote com uma energia tão grande, mesmo naquele festival onde muitas vezes aparecem muitos velhotes com muita energia, que nos deixam perfeitamente envergonhados na nossa juventude de não termos aquele power. E de facto foi, ainda antes do concerto, tinha tido uma conversa muito boa aqui nos... Que seguiu em direto para a antena, ou pela antena da Rádio Universitária do Algarve, e foi de facto um bom encontro, porque o David Allen é uma mente brilhante e é um espírito bastante ativo na sua forma de fazer música, e isto desde o início dos anos 60. Portanto, não queria com isto, embora tenha passado duas músicas que eram da autoria de Robert Wyatt e interpretadas pelos University of Errors de David Allen, não vou deixar de passar um tema composto pelo próprio David Allen, e neste caso executado pelo seu próprio grupo, porque a história já é mais do que conhecida, mas para quem não a conhece, David Allen juntou-se em Canterbury, embora ele fosse de origem australiana, juntou-se em Canterbury, Inglaterra, portanto, com

alguns ilustres que vieram depois a tornar-se os Soft Machine, e criou com eles os Soft Machine. Aliás, foi ele que puxou metade dos integrantes dos Wildflowers, que foi, digamos, o grupo seminal de toda a cena de Canterbury, para o jazz, para coisas mais jazzísticas, mas sem nunca deixar o nonsense e o psicadelismo que também, bem que nos primeiros álbuns de Soft Machine têm muito a ver com os primeiros álbuns de Pink Floyd, por exemplo. Mas acontece que depois, e esta é a tal história que é bastante famosa, numa digressão em França, portanto os Soft Machine foram para a digressão, e acho que ainda por cima foi complicado porque tiveram que angariar fundos e não foi fácil e tal, uma vitória, lá chegaram, fizeram a digressão, e depois David Allen, que era australiano, não pôde voltar para a Inglaterra porque tinha ultrapassado o período do visto anterior. E portanto tinha saído do país em forma ilegal, e portanto não pôde voltar e saiu do Soft Machine. Formou então os Gong, e os Soft Machine continuaram a sua carreira, com todas as reviravoltas que por si só davam um programa, e hão de dar com certeza aqui mais um País Relativo dedicado a Soft Machine, que já não seria a primeira vez, mas há alguns anos que não faço. E então nos Gong surgiu outra atitude, e outra surgiu aqui um início de um psicadelismo que ainda hoje perdura. Os Gong continuam a tocar e criaram todo um universo. Talvez a coisa mais conhecida, talvez não, a coisa mais conhecida que os Gong fizeram, as edições mais conhecidas, foram sem dúvida a trilogia que foi portanto conhecida por Radio Gnome Invisible, primeira parte, segunda parte, terceira parte, sendo que a segunda parte se chamava Angel's Egg e a terceira parte se chamava You. E era uma dose de psicadelismo fora de série, de festa, de duendes e de bulos de chá, mas pelo meio muitíssima musicalidade, muitíssima capacidade musical. Eu vou-vos deixar aqui com uma sequência que é a sequência inicial do terceiro álbum da trilogia, que é o You, e que é composta por Thoughts for Not, PHP's Advice, Magic Mother's Invocation e Master Builder. Isto para o álbum You dos Gong em, salvo erro, 1974.

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2: E assim, o herói desta mitologia gong encontra a solução para voltar à Terra depois da experiência, à Terra dele, depois da experiência de iluminação que tem ao longo dos 3 álbuns da Radio Gnome Trilogy, Radio Gnome Invisible Trilogy, desculpem. Isto foi um trabalho fantástico na altura e realmente são 3 álbuns, em termos musicais eles são até bastante, não diria diferentes, mas diversificados. E bem, e é qualquer coisa a conhecer, ficámos aqui com um bocadinho. Mas como vos disse, o David Allan continua e continuou sempre, sem parar, uma carreira muitíssimo produtiva, não só com os Gong tiveram várias formações, de algumas ele não fazia parte, houve os Gong, os Mother Gong, os Planet Gong, os Gong de um, os Gong do outro, e o facto é que continuam a tocar. E em 2009 editaram o álbum 2032, que de certa forma é uma continuação desta trilogia. Portanto, todos os álbuns tocam esta mitologia, mas pelos vistos este é mais diretamente relacionado com aquela mitologia. Os Gong tiveram um papel muitíssimo importante na definição também do aspecto psicadélico da música eletrónica. Portanto, houve já, e ao longo da carreira de outros membros também foi marcada por projetos mais eletrónicos e psicadélicos, como por exemplo os The Orb, de Steve Village, e que, bem, como podemos ouvir lá atrás, isto há quase 40 anos atrás, há aqui um trabalhar de sintetizadores com também instrumentos com um objetivo xamânico ou de viagem. E bem, isso hoje em dia é uma coisa muito conhecida, não é? A triparia da música psicadélica, mas na realidade, na altura, a forma e a mestria como isto foi feito, eu diria que ainda praticamente não foi superado, apesar de 40 anos de tecnologia em cima. O que não quer dizer que os álbuns atuais de Gong sejam melhores do que estes eram feitos há 40 anos atrás. Mesmo assim, são muito bons. E eu vou-vos deixar com um tema chamado How to Stay Alive, deste álbum de 2009, chamado 2032.

Estivemos com Gong, o último trabalho de 2009, 2032, um álbum que recupera grande parte da formação original que gravou a tal trilogia entre 72 e 74. Hoje começamos o programa, o mote foi lançado a partir do 40º aniversário que este mês cumpre, o segundo trabalho dos Matching Mole, de Robert Wyatt, e vou voltar lá num tema que já passou hoje no programa, Glory Gloom, deste álbum, mas que foi tocado ao vivo pelos Henry Cow, e que ficou para a história. Portanto, isto foi gravado em setembro de 1974, em setembro de 74 e outubro de 75, e que, portanto, foi mais ou menos coincidente com a altura em que Robert Wyatt gravou aquele concerto que há pouco passámos, com Fred Frith, guitarrista dos Henry Cow. Portanto, havia aqui na altura um entrecruzar de interpretações, e estes universos tocaram-se, sendo que eram bastante diferentes, o universo de Henry Cow e o universo, por exemplo, de Soft Machine ou de Matching Mole. Mas o facto é que tocaram-se e tiveram bastante a ver, até porque se considera que Henry Cow é uma banda que faz parte da cena de Canterbury, embora eles não sejam propriamente lá. Vou-vos deixar então com Glory Gloom, interpretado pelos Henry Cow, na altura com a formação que incluía Dagmar Krause na voz e no piano, para além de, é claro, Tim Hodgkinson nos órgãos, Chris Cutler na bateria, Lindsay Cooper no oboé, Fred Frith na guitarra e ainda John Greaves na altura no baixo e Geoff Leigh nos saxofones também. Portanto, vou-vos deixar com este tema e vejam a diferença nesta versão. Este tema está ligado, Glory Gloom, está ligado a uma recuperação do tema Beautiful as the Moon dos Henry Cow, mas que no disco, na interpretação, era tocado como seguido.

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1: Aqui Henry Cow, o álbum Concerts, que mostra, durante muito tempo foi o único álbum oficial ao vivo deste grupo que se fazia principalmente ao vivo, embora tivesse vários álbuns de estúdio, na realidade muitas vezes reinventavam-se por completo ao vivo. E a prova disso é exatamente este duplo álbum, editado em 1976, e que mostra, por um lado, estas músicas e até canções, e por outro lado tem um segundo CD perfeitamente abstrato, ou deveria dizer concreto, não é? Pela música concreta, mas que portanto é muito menos estruturado como estamos a ouvir por trás, portanto com tanta raiz rock e mais virado para algumas vertentes do erudito contemporâneo na altura. Henry Cow, sem dúvida, também são um universo que há de merecer aqui um trabalho de sei lá, de louvor, porque de facto são qualquer coisa à parte. Tivemos então com uma reinvenção pelo Henry Cow do tema Glory Gloom para Robert Wyatt, e inicialmente integrado no álbum que este mês faz 40 anos, Little Red Records. Eu vou-vos deixar com mais um tema retirado deste álbum, e que é o tema Little Red Riding Hood Hits the Road, que também é uma composição de Robert Wyatt, neste caso cantada pelo próprio, mas tocada pelo Henry Cow ao vivo, e que faz parte do álbum Rock Bottom, de que vos falei há pouco. Espero que gostem desta versão, porque de facto é qualquer coisa de fantástico.

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1: Little Red Riding Hood, hits the road. Para os Henry Cow, aqui numa versão de Robert Wyatt, num programa dedicado quase exclusivamente a este fantástico autor, e partindo dos 40 anos de Little Red Record, o segundo trabalho dos Matching Mole. Para terminar o peso relativo por hoje, vou-vos deixar com talvez uma das formas como isto tudo começou. Não estranhem a diferença de estilo, mas reparem antes na semelhança de composição, já que é um tema composto também por Robert Wyatt, nos The Wildflowers, o primeiro grupo que deu origem inicialmente aos Soft Machine e também aos Caravan. Vou-vos deixar então com o tema Impotence, recuperado em 1994 na única edição que existe oficial de gravações dos The Wildflowers, feitas entre 1964 e 1967. Não se esqueçam que no Facebook do Peso Relativo têm toda a informação sobre este programa e outros, e também a recuperação deste programa será apresentada no Mixcloud do País Relativo. Até para a semana.

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Olá, viva, muito boa noite. Bem-vindos a mais uma edição do Rocódromo, aqui na Rádio Universitária do Algarve, em 102.7 FM. Eu sou o Pedro Gonçalves, como sempre, estamos cá na mudança de segunda para terça-feira para apresentarmos os principais temas lançados nos últimos dias no que diz respeito ao universo da música mais pesada. Esta semana voltamos a olhar para alguns dos mais recentes lançamentos, claro, do universo e do rock, do universo do rock e do metal. Há novidades dos portugueses Moonspell, dos Unslaved, dos Deep Purple, dos Haken e muito mais para ouvir ao longo da próxima hora. Abrimos precisamente com os Moonspell e The Great Wolf in the Sky, terceiro single retirado de Far From God, o novo álbum da banda portuguesa editado pela Napalm Records. Fernando Ribeiro revelou que esta foi uma das primeiras músicas escritas para o disco e que recupera um dos símbolos mais fortes da história dos Moonspell, claro, o Lobo. Este tema conta ainda com a participação da violinista Alicia Nuhuru, reforçando a atmosfera sombria que marca este novo trabalho. Continuamos na Noruega, agora pela Noruega, os Unslaved acabam de lançar Spirit Helper, um tema muito diferente do habitual, construído a partir de uma oração tradicional da nação Blackfeet e que conta com a participação do ancião Kevin King Woman, uma colaboração que nasceu da ligação da banda ao festival Fire in the Mountains nos Estados Unidos. Boa noite, bem-vindos.

acabamos de ouvir os Deep Purple, os britânicos Deep Purple com The Rider, tendo incluído em Splat o 24º trabalho de estúdio da banda, editado pela Year Music. Ian Gillan explicou que a inspiração para esta música surgiu dos famosos Riders das digressões, aquelas listas de exigências que as bandas entregam aos promotores, transformando esse conceito numa letra carregada de ironia, diga-se, e continua a caracterizar os Deep Purple. Próximo destaque para os Haken, Delirium é o segundo avanço do EP A Fever in a Fever Dream, que chega a 17 de julho pela Inside Out Music. É também o primeiro trabalho produzido por George Lever, nome associado a bandas como Sleep Token, por exemplo, e Love, marcando uma nova fase para um dos nomes mais importantes do metal progressivo atual. Vamos ouvir.

passagem para os venues com Becoming, single lançado pela Rising Empire. Depois de Duality, a banda continua a revelar um novo álbum através da história contada tema após tema, mantendo a fusão entre o metalcore moderno, a eletrónica e os ambientes cinematográficos, digamos assim, em vindo a definir esta nova etapa. Continuamos pela Alemanha, ora ouvir os Malfoy. Camouflage chegou também às plataformas digitais recentemente e sucede aos singles Dear Jane Doe, Love Letter e Guilt and Rust, confirmando a afirmação da banda como um dos principais ou dos mais promissores projetos da nova geração do metalcore alemão. Vamos ouvir.

Rocódromo de 7 de julho, aqui na Rádio Universitária do Algarve. Podes ouvir esta edição novamente aqui no FM na próxima madrugada de quinta para sexta, a partir das 5, e também, claro, em rua.pt, no podcast da Rua. Acabaste de ouvir os britânicos Split Chain com uma nova versão de Headway, agora com a participação de Piper Ferrari dos Roman Candle, tema que antecipa a edição deluxe de Motion Blur. Será editada em setembro pela Epitaph Records, revisitando o álbum de estreia através de várias colaborações com artistas da cena atual, cena alternativa. Seguimos agora com os Bad Wolves. Paint It Red foi lançado no final de junho e marca oficialmente a estreia de Sarah Killboy Skinner como nova vocalista da banda. Segundo o baterista John Buckland, este single representa o início de um novo capítulo para os Bad Wolves, mantendo a identidade do grupo, mas abrindo caminho para uma nova direção criativa. Vamos então escutar.

Ouvimos os belgas Eyes Still Eyes com Stay Still, single lançado hoje mesmo e que dá continuidade, aliás ontem, e que dá continuidade ao novo single criativo da banda, depois de Acid Tears e Weight of Loss. É mais um avanço para o próximo álbum, previsto para novembro, confirmando a aposta da banda numa sonoridade mais atmosférica e emocional, mas sem perder aquela intensidade que a tem feito crescer no, na nova cena europeia. Continuamos pela Alemanha, os Erdling apresentam Heute Stirbe die Nacht, segundo single retirado de Mana, o novo álbum que chega no final de agosto pela Out of Line Music. A banda descreve esta música como um dos temas mais intensos do disco e uma reflexão sobre a necessidade de deixar o passado para trás para poder seguir em frente. Vamos ouvir.

Acabaste de ouvir os Dominum com Night is Calling, tema que dá nome ao terceiro trabalho da banda, editado precisamente há poucos dias pela Napalm Records. A participação dos Battle Beast reforça o lado mais melódico desta composição, mantendo intacto o universo de horror criado por Dr. Dead, uma das imagens de marca da banda alemã. Procódromo de 7 de julho, mantemo-nos na Napalm Records para ouvir os italianos Temperance. The Devil Sin Sin Sin é o primeiro single do álbum Arcani, previsto para outubro. Cada música do disco será inspirada numa carta dos arcanos maiores do Tarot, assim que se chama, e é o primeiro avanço, e este primeiro avanço, aliás, representa precisamente a carta O Diabo, explorando os temas da tentação e das escolhas humanas.

ouvirmos os norte-americanos Cyber Octopus com 28 Songs Later. Curioso este nome, segundo single de avanço para Malignance, álbum que será editado em agosto pela Silent Pendulum Records. Apesar da referência evidente aos filmes 28 Days Later, o tema é também uma crítica à velocidade com que hoje consumimos música e conteúdos digitais, mantendo a mistura muito própria do death metal técnico progressivo e influências jazz ali pelo meio que distinguem a banda. Mudamos completamente de ambiente para os Risen. Aerial Birth é o primeiro avanço de Solace, o novo álbum previsto para setembro pela Sargent House, editado pela Sargent House. Segundo a banda, esta música simboliza um renascimento e abre um disco profundamente atmosférico, onde o doom psicadélico e o post-rock assumem, sem dúvida, um papel principal.

Acabaste de ouvir o Torrential Rain com Pest Control, single lançado há poucos dias e apresentado pela própria banda como um dos temas mais pesados da carreira, depois de Truth Teller e Missing Is Enough. Este novo lançamento confirma a evolução do grupo dentro do metalcore moderno, combinando a técnica e intensidade e refrões memoráveis, sem dúvida. A fechar esta edição, também os alemães Cut Short, Reverie, que chegou igualmente às plataformas digitais e mostra uma faceta mais atmosférica da banda. Esta semana passámos por alguns dos mais recentes lançamentos do universo do rock e do metal. Claro, destaques para os Moonspell, que passaram por aqui, mas também os Enslaved, Deep Purple, Hack and Domino, entre outros. Se não conseguiste acompanhar esta digressão, esta emissão na íntegra, lembra-te que o rock Quadro-me repete na madrugada de sexta-feira às 5 da manhã aqui na Rua FM e também naturalmente no podcast da Rua em rua.pt. Sou Pedro Gonçalves, volto na próxima semana. Até lá, fica bem.

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Posto isto, e uma vez que por aqui se apela à mente, resta-nos então a dúvida. A dúvida que permanece entre os cidadãos da rua, o que se mantém entre nós. Já que a luta que continua não saiu à rua, onde estará então a morte em questão? Na minha ou na tua? Que rua será esta num país que avança e recua? Terá algo para oferecer de novo? Terá de ser algo que diminua? Ou que

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8:07, muito bom dia, boa sexta-feira. Ana Luca e Ana a acabar de tocar com Mão na Mão. Mão na mão, mão no pé. Manhã de sexta-feira na Rua FM, no Café Duplo, até bem perto das 10 da manhã, comigo Mariana Correia a fazer-te companhia. Como é o vento que às vezes vem, tu cais onde eu fico, meu amor. 21 graus lá fora, máximas de 27 para esta sexta-feira. A temperatura desceu ligeiramente, mas vai aumentar já na próxima semana a partir de quarta-feira. Agora, deixa então para os 20 e tal graus, amanhã com 25, segundo o nosso Instituto Português do Mar e da Atmosfera, mas na próxima semana já sobe para os 32, 34 e 35 no final da semana. Bom, por aqui seguimos com música, Hurts com Beautiful One, a tocar na Rua FM. Bruno Pernadas com Steady Grace logo a seguir, mas agora é Hurts.

0: com a Mine. 8 horas 17 minutos. Sexta-feira na Rua FM também é sinal de 5 minutos de farmácia. Esta semana a Alexandra Marques veio falar de cálcio e é esse o tema dos 5 minutos de farmácia desta semana. Já sabes, já daqui a pouco vai ficar disponível com imagem no nosso YouTube e também em todas as nossas plataformas digitais, por isso ouve agora os 5 minutos de farmácia.
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2: Olá e bem-vindos a um novo episódio dos 5 minutos de farmácia. Hoje vamos falar-te sobre o cálcio, que apesar de estar maioritariamente associado aos ossos e também aos dentes, desempenha outras funções, não é assim? Alexandra, bom dia.
3: Olá Soraya, cumprimento também os nossos ouvintes. Hoje, como referiste, vamos falar sobre o cálcio, que é o mineral mais abundante no nosso corpo. Sabe-se que cerca de 99% deste mineral está armazenado nos nossos ossos e vai servir como uma espécie de reserva. O restante 1% encontra-se em circulação no nosso sangue e também em alguns tecidos. E depois vai desempenhar inúmeras funções que vão ter como objetivo manter homeostase ou equilíbrio do nosso corpo.
2: Então é isto, explicando um bocadinho quais é que são essas funções e em que outros processos é que o cálcio também participa.
3: Então, para além da já conhecida função na estrutura nos nossos ossos e também nos nossos dentes, o cálcio vai participar em inúmeros e distintos processos. Um deles é na contração muscular e também transmissão de impulsos nervosos. Vai ser também muito importante no controle da nossa pressão arterial e ritmo cardíaco, na secreção de determinadas hormonas, como por exemplo a insulina, e participa também na coagulação no nosso sangue, portanto, para evitar hemorragias. Portanto, como vemos, são processos muito distintos e este 1%, apesar de parecer insignificante, é crítico. E é por isso que o nosso corpo dispõe de diversos mecanismos para manter sempre os níveis de cálcio no sangue dentro dos limites que são desejados. E para isso necessita de dois intervenientes muito importantes. Um deles é a hormona paratiroide e também o calcitriol, que é a forma ativa da vitamina D.
2: Portanto, isto de forma um bocadinho mais simples, quer dizer que se os níveis sanguíneos deste mineral na nossa corrente, não é? no nosso corpo, no nosso sangue, variarem, aí é que surgem os sintomas.
3: Exatamente, e aqui podemos ter, Soraya, duas situações distintas. Podemos ter uma situação de hipocalcémia, quando os níveis de cálcio estão abaixo do recomendado. Isso pode acontecer devido a várias situações. Uma delas é algum problema renal ou determinados fármacos que podemos estar a tomar. E se for uma situação que não for tratada, os sintomas vão começar a instalar-se. Lá está, como referiste. Podem surgir situações de espasmos, contrações musculares, alterações na pressão arterial. Podem até surgir situações graves como convulsões. Portanto, se a hipocalcémia não for tratada atempadamente, pode mesmo pôr em risco a vida da pessoa. E depois pode acontecer o oposto, que é uma hipercalcémia. Os níveis de cálcio no sangue são superiores ao recomendado, mas felizmente é uma situação mais rara.
2: E Alexandra, tendo em conta que os valores de cálcio são bem delimitados, como é que podemos saber qual é que é a dose diária indicada para não haver excesso e também não haver falta?
3: Claro, essa é uma boa questão. Então, as nossas necessidades de cálcio vão variando ao longo da nossa vida, mas para um adulto, a dose recomendada média é cerca de 1000 miligramas. No entanto, isto tem em conta não só o cálcio que nós obtemos através da nossa alimentação, mas também o cálcio que vem de outras fontes, como por exemplo dos suplementos, e isto é importante referir.
2: E passamos então à questão da suplementação, que é quando é que devemos então suplementar?
3: Então, como eu referi há pouco, os nossos ossos vão servir como uma espécie de reserva de cálcio, ou seja, quando os níveis no nosso sangue não estão algum déficit, vai ser libertado cálcio em circulação, que é para esses níveis normalizarem. No entanto, há algumas situações na nossa vida ou alguns grupos de pessoas que são mais suscetíveis de ter este déficit, como por exemplo as mulheres na menopausa, quem tem um déficit de vitamina D, as pessoas vegetarianas, por exemplo, também situações em que há um mau funcionamento da hormona paratiroide que eu referi há pouco. Portanto, nestas situações, são apenas alguns exemplos, é muito importante que a pessoa se aconselhe, porque pode ser necessária mesmo aqui a suplementação.
2: E à semelhança de qualquer outra suplementação, tem que ser supervisionada por um médico, não é?
3: Exatamente. Não só o cálcio, mas quando nós decidimos fazer suplementação, é importante aconselharmos sempre com algum profissional de saúde, um médico ou farmacêutico, por várias razões. No caso particular do cálcio, pronto, nos outros também, mas é importante percebermos, primeiro, a real necessidade, se precisamos ou não de cálcio. Essa é uma de umas razões que temos mesmo que nos aconselhar. A outra razão é evitar efeitos secundários. Isto pode acontecer se fizermos tomarmos quantidades de cálcio superiores às necessárias. Podem surgir situações de obstipação, desconforto intestinal, gases e até pedras nos rins. A outra razão para que devemos nos aconselhar é para evitar interações medicamentosas. Isto é, sabe-se que os suplementos com cálcio podem interferir na absorção de determinados medicamentos, como por exemplo a levotiroxina sódica, que é um medicamento utilizado para tratar o hipotiroidismo, mas também de alguns antibióticos como as tetraciclinas. Portanto, se nós não nos aconselharmos, podemos estar a comprometer tratamentos que possamos já estar a fazer.
2: E para fecharmos, traz a tua habitual dica final, não é?
3: Então, Soraya, a dica final de hoje vai mais uma vez no sentido de incentivar os nossos ouvintes a terem um estilo de vida saudável, a ingerirem alimentos ricos em cálcio, seja através dos laticínios, do leite, do queijo, dos iogurtes, mas também dos vegetais, principalmente os de folha escura, como por exemplo os brócolos e os espinafres. Referir também, se fizermos parte daquele grupo de pessoas que têm uma maior suscetibilidade de ter níveis de cálcio mais baixos, é importante, isto reforço, é importante que se aconselhe primeiro com um profissional de saúde antes de iniciar a suplementação por sua iniciativa, porque, como vimos, isso pode ter riscos para a própria saúde.
2: Certíssimo. Obrigada, Alexandra.
3: Obrigada, Soraya.
2: E terminamos assim os 5 minutos de farmácia desta semana a falar sobre o cálcio com a farmacêutica Alexandra Marques da Farmácia Helena. Regressamos na próxima semana com uma nova temática.
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0: Mais uma grande edição dos nossos 5 minutos de farmácia esta semana com a Alexandra Marques. E já sabes, já daqui a pouco disponível nas nossas plataformas. Vamos a uma?
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0: Made in Algarve, de Black Terrace, com Tempos Modernos. Agora na tua Rua FM, 8h23. Boa sexta-feira.

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0: São 8h30, muito bom dia, boa sexta-feira. Falso Nova a acabar de tocar com Blusa. E já a seguir há Muramasa para ouvir com Lovesick.
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0: Rua FM a qualquer hora, onde quer que estejas. Depois temos Airlander com Deixa-me em Paz para ouvir. E ainda Youngblood. Deixa de ficar desse lado, eu sou Mariana Correia, faço companhia até bem perto das 10 da manhã. Boa sexta-feira.
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0: WTDPG com Geração. E não me importa de onde vem. 8 horas 42 minutos, vamos às mensagens da Rua FM.
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0: Tiago Bettencourt tocar com Dança. Amanhã de sexta-feira na tua Rua FM. Se já estás de fim de semana, bom fim de semana. Eu faço companhia até bem perto das 10 aqui na Rua FM.

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1: Depois de Expresso Transatlântico com Avalanche, segues ao som de Chainsmokers com Paris. Depois Sib e Nive com Saudade. E para fechar esta primeira hora de Café Duplo, Time for Tea com Ronda, eu volto já daqui a pouco para te fazer companhia. Continua desse lado, não te esqueças, às 9h30 a informação para ouvires na Rua FM com o Sul Informação.

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a Indicom Black a abrir esta primeira, a segunda hora, neste caso, do Café Duplo de hoje, sexta-feira, dia 10 de julho. Hoje é o dia da pizza, por isso acho que é uma boa desculpa para comeres pizza no dia de hoje, no jantar de hoje, ou então ao almoço, mas eu escolheria mais para o jantar, para comemorar também a chegada do fim de semana. Agora Rara com Filha Bastarda, depois há Arcade Fire com I Give Your Power e ainda DJ Delight com Mona Lisa, mas é com Rara que segues com este tema, Filha Bastarda. Bom dia!

0: Depois de DJ Delight com Mona Lisa, vamos então ao Fora de Portas da Rua FM. São 9h17, muito bom dia, boa sexta-feira. Já daqui a pouco, mais ou menos às 9h30, há informação para ouvires na Rua FM.
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2: Entre os dias 9 e 12 de julho, Zé Ibarra vai atuar nas Ilhas de Faro. O artista brasileiro

0: 3 de Faro.
1: Sábado, dia 25, a Associação República 14 em Olhão recebe o concerto de Júlia Vargas. A artista traz ao palco a sua voz poderosa e uma energia contagiante, misturando as suas influências da música popular brasileira com sonoridades contemporâneas num espetáculo inesquecível. Júlia Vargas é considerada uma das vozes mais viscerais e potentes da nova geração da música popular brasileira. Anota no teu plano, sábado, dia 25, concerto da cantora brasileira Júlia Vargas às 9 da noite, na República 14, em Olhão.
2: De 22 a 26 de julho, Lagos recebe nova edição da Feira Concurso Arte Doce. No centro da festa voltam a estar os irresistíveis doces regionais, preparados com mestria, criatividade e dedicação. Mas a experiência vai muito além da doçaria. Há concertos de Marisa Liz, Matias Damásio, Dino de Santiago, Ana Moura, Carlão e muito mais. Não percas a nova edição desta feira no Complexo Esportivo de Lagos de 22 a 26 de julho.
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0: Amy Curl com Encanto. São 9h22, muito bom dia, boa sexta-feira. Segues agora ao som de uma música do baú.
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0: De 2006, DJ Shadow com Three Freaks. Depois Cassete Pirata com Ferro e Brasa. E ainda Benjamin com Os Teus Passos.

0: Cassete Pirata com Ferro e Brasa. 9 horas 30 minutos, já sabes o que aqui significa na Rua FM. A informação a chegar com quem? Com a sua informação.
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0: A informação chega agora com o Sul Informação e os destaques do dia. Em estúdio tenho o jornalista Pedro Lemos do Sul Informação. Olá Pedro, muito
2: Olá,
0: bom dia.
2: Olá Arena, bom dia.
0: Como estás?
2: É bom estarmos aqui os dois.
0: É verdade, já há muito tempo. E quais são os destaques para esta sexta-feira?
2: Sim, começamos naturalmente pelo Sul Informação, no caso com o projeto Farol, um projeto que está a acontecer aqui em Faro e que está a guiar 6 iniciativas ligadas à economia circular e à ação social. Ora, já faz um ano este projeto Farol, que tem esta ideia muito vincada de ajudar, enfim, as pessoas nestas áreas da economia circular e da ação social. Também ainda no nosso jornal A Morte de Bonnie Tyler, ontem, a cantora britânica morava no Algarve há muitos anos e morreu no Hospital de Faro ontem aos 75 anos, sendo que estava internada já também há algum tempo devido a problemas de saúde. Também ainda no nosso jornal o facto da Feira do Livro de Tavira estar quase a acontecer e vai receber nomes como Martim Sousa Tavares, Pedro Chagas Freitas e também Raquel Marinho. Nos jornais nacionais, vem também aqui um pouco do que são as manchetes hoje. O Correio da Manhã traz na sua capa o facto de haver idosos protegidos no descongelamento de rendas. No Jornal de Notícias, falha na justiça, obriga a vítima de violência doméstica a viver com agressor. E no Público, o Sistema Volta, que já recolheu 55,5 milhões de embalagens nos primeiros 3 meses. Nos desportivos, a destaque, enfim, nesta altura para o mercado de transferências, com o facto do Benfica ter um novo treinador, Marco Silva, e que em princípio quer ir buscar um ex-jogador do Sporting, João Padinha. Marco quer médio defensivo, escreve a bola e também o recorde com esta hipótese então em cima da mesa. No jogo, também o mercado às vezes, mas o Sporting vai perder o seu capitão e o mando para o Atlético de Madrid. Nos temas internacionais, aqui na nossa vizinha Espanha está, e no caso mesmo vizinha, porque é aqui na Andaluzia, há um grande incêndio a decorrer que já fez 11 mortes, há pelo menos 23 pessoas que estão desaparecidas. As equipas de resgate estão à procura de várias pessoas ainda após este incêndio, que vem na sequência do calor extremo. Enfim, infelizmente conhecemos bem esta realidade, exatamente, portanto vamos ver. O facto é que há aqui ainda muitas coisas por apurar, pessoas, enfim, por ver se estão vivas ou não. Vamos esperar que não nos bata à porta este ano.
0: Esperemos que não. Sim. E a época está a chegar,
2: sim,
0: não é?
2: Sim, baixou um bocadinho a temperatura, não é? Está um bocadinho mais frio hoje, mas mesmo assim continuamos sempre com este medo latente.
0: É verdade. E por hoje é tudo?
2: É tudo.
0: Ok, então vamos ficar por aqui. Obrigada, Pedro. E até já. Os destaques do dia ficam brevemente disponíveis no SoundCloud da Torre FM. A informação volta à 1 e às 6 da tarde.
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0: E agora sim, Benjamin, com Os Teus Passos a tocar na tua Rua FM.

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0: Michael de Cobra com Dancing with the Devil. 9:47. Muito bom dia, boa sexta-feira. Bom começo de semana. 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
0: Música do baú agora com Amy Winehouse, com You Know I'm No Good. Uma música de 2006, 22 graus lá fora neste momento, máximas de 27 para esta sexta. Eu já me venho despedir de ti.

Go-Go Dolls com Nothing Lasts Forever. Um minuto para as 10 da manhã e também para o fim deste Café Duplo de hoje. O Café Duplo volta na segunda-feira, mas não te preocupes, há sentido obrigatório a partir das 5 para te fazer companhia no teu regresso a casa. Os destaques do dia vão ficar brevemente disponíveis no SoundCloud da Rua e regressam também na segunda-feira. Máximas de 27 graus para esta sexta-feira, dia 10 de julho. Bom fim de semana. E mais uma vez, muito obrigada por estares desse lado. HMB para fechar.

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2: Sábado, dia 25 de julho, a República 14, em Olhão, recebe Júlia Vargas. Júlia Vargas é considerada uma das vozes mais viscerais e potentes da nova geração da música popular brasileira. A sua trajetória é marcada por momentos importantes, como a nomeação aos Latin Grammy e a sua destacada participação como finalista no The Voice Brasil. A música de Júlia Vargas é uma fusão vibrante de música brasileira e latino-americana. Não percas, dia 25 de julho, às 9 da noite, Júlia Vargas, na República 14, em Olhão.
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0: diferentes formas de estar no evento, como a zona de lounge, a food zone, bar, photospot e espaços de ativação. Não percas em Olhão, dias 24 e 25 de julho, no Parque Ribeirinho Puente, Olhão South Jazz.
1: De 22 a 26 de julho, Lagos recebe nova edição da Feira Concurso Arte Doce. No centro da festa voltam a estar os irresistíveis doces regionais, preparados com mestria, criatividade e dedicação. Mas a experiência vai muito além da doçaria. Há concertos de Marisa Liz, Matias Damásio, Dino de Santiago, Ana Moura, Carlão e muito mais. Não percas nova edição desta feira no Complexo Esportivo de Lagos de 22 a 26 de julho.
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2: Soraya Varela.
3: Olá, muito boa tarde. A volta a Portugal em bicicleta vai passar por Albufeira no dia 8 de agosto. A etapa que liga Sines à Albufeira tem 177 km e vai ser uma das mais longas da edição deste ano. Entre 5 e 16 de agosto, o pelotão vai atravessar 71 municípios de 15 distritos, num total de 1.338 km. As chegadas à Torre, na Serra da Estrela e ao Santuário da Senhora da Graça em Mondim de Basto voltam a ser os momentos mais exigentes da competição. Podes saber mais em jornaldoalgarve.pt. Algumas praias do Algarve vão passar a ter mapas que identificam as zonas destinadas aos chapéus de sol e as áreas livres para os banhistas. Segundo Maria da Graça Carvalho, os mapas vão permitir perceber de forma simples quais as áreas reservadas às concessões e onde qualquer pessoa pode instalar o seu chapéu, servindo também de apoio às autoridades marítimas. A medida proposta pela Ministra do Ambiente foi bem recebida por vários municípios algarvios que deverão avançar com a colocação desta sinalização. Podes saber mais em sulinformação.pt. O risco de incêndio mantém-se no Algarve com 9 concelhos em risco muito elevado. São eles Vila do Bispo, Algezur, Lagos, Monchique, Portimão, Silves, São Brás de Alportel, Tavira e Alcoutim. Em risco elevado está também Castro Marim e Vila Real de Santo António. Loulé é o único concelho em risco máximo, enquanto Lagoa, Albufeira, Faro e Olhão apresentam um risco moderado. O risco de incêndio é calculado pelo IPMA com base em fatores como a temperatura do ar, a umidade, a velocidade do vento e a chuva registada nas últimas 24 horas. Podes saber mais em ipma.pt. O Mercado Municipal de Vila Real de Santo António recebe nos dias 10, 11, 17 e 18 de julho uma exposição dedicada à história dos campeonatos do mundo de futebol. A mostra reúne mascotes oficiais dos mundiais e vários objetos que recordam alguns dos momentos mais marcantes da competição, proporcionando uma viagem pela evolução do futebol ao longo das últimas décadas. A iniciativa de entrada gratuita é dirigida a adeptos, colecionadores e ao público em geral. Podes saber mais em jornal do Algarve.pt. Por agora a informação está completa, estou de regresso às 6 da tarde.
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1: Sábado, dia 18, há novo concerto em cadeia em Lagos. A edição de julho dos concertos em cadeia convida Abajur, Nonoc e Musgos para uma noite de jazz. Esta iniciativa é do Laboratório de Artes Criativas e está na sua 14ª edição. Já sabes, anota na tua agenda, dia 18 de julho, novo concerto em cadeia no Laboratório de Artes Criativas em Lagos com Abajur, Nonoc e Musgos.
2: 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Júlia Vargas é considerada uma das vozes mais viscerais e potentes da nova geração da música popular brasileira. A sua trajetória é marcada por momentos importantes, como a nomeação aos Latin Grammy e a sua destacada participação como finalista no The Voice Brasil. A música de Júlia Vargas é uma fusão vibrante de música brasileira e latino-americana. Não percas, dia 25 de julho, às 9 da noite, Júlia Vargas, na República 14, em Olhão.
3: 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O festival reunirá artistas nacionais.

0: 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Para além dos concertos, o recinto contará com várias áreas pensadas para acolher diferentes formas de estar no evento, como a zona de lounge, a food zone, bar, photospot e espaços de ativação. 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

0: a cena tá muito caótica, bro. Sendo sincero, nunca tinha visto uma cena dessas. Nunca imaginei que eu sabia que pudéssemos ver uma cena dessas aqui. Mas, epa, eu sou 100% apoiador da revolução. Epa, alguns de nós vamos morrer, mas, epa, temos que morrer pela causa. Temos que morrer pela causa, não temos outra alternativa. Nós só mudamos de colono. Só mudamos de colono e temos que vencer esse novo colono.
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1: De 22 a 26 de julho, Lagos recebe nova edição da Feira Concurso Arte Doce. No centro da festa voltam a estar os irresistíveis doces regionais, preparados com mestria, criatividade e dedicação. Mas a experiência vai muito além da doçaria. Há concertos de Marisa Liz, Matias Damásio, Dino de Santiago, Ana Moura, Carlão e muito mais. Não percas nova edição desta feira no Complexo Esportivo de Lagos de 22 a 26 de julho.
2: Sábado, dia 25, a Associação República 14 em Olhão recebe...

0: Recebe o concerto de Júlia Vargas. A artista traz ao palco a sua voz poderosa e uma energia contagiante, misturando as suas influências da música popular brasileira com sonoridades contemporâneas num espetáculo inesquecível. Júlia Vargas é considerada uma das vozes mais viscerais e potentes da nova geração da música popular brasileira. Anota no teu plano, sábado, dia 25, concerto da cantora brasileira Júlia Vargas às 9 da noite, na República 14, em Olhão.
1: De 19 de junho a 5 de julho, Portimão acolhe a Feira do Livro.

0: diferentes públicos. Não percas a Feira do Livro de Portimão, de 19 de junho a 5 de julho, na antiga Lota de Portimão.
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0: para uma vida saudável.
1: Olá e bem-vindos a um novo episódio dos 5 Minutos de Farmácia. Hoje vamos falar-te sobre o cálcio, que apesar de estar maioritariamente associado aos ossos e também aos dentes, desempenha outras funções, não é assim, Alexandra? Bom dia.
2: Olá, Soraya. Cumprimento também os nossos ouvintes. Hoje, como referiste, vamos falar sobre o cálcio, que é o mineral mais abundante no nosso corpo. Sabe-se que cerca de 99% deste mineral está armazenado nos nossos ossos e vai servir como uma espécie de reserva. O restante 1% encontra-se em circulação no nosso sangue e também em alguns tecidos e depois vai desempenhar inúmeras funções que vão ter como objetivo manter homeostase ou equilíbrio do nosso corpo.
1: Então, isto explicando um bocadinho quais é que são essas funções e em que outros processos é que o cálcio também participa.
2: Então, para além da já conhecida função na estrutura nos nossos ossos e também nos nossos dentes, o cálcio vai participar em inúmeros e distintos processos. Um deles é na contração muscular e também transmissão de impulsos nervosos. Vai ser também muito importante no controle da nossa pressão arterial e ritmo cardíaco, na secreção de determinadas hormonas, como por exemplo a insulina, e participa também na coagulação no nosso sangue, portanto, para evitar hemorragias. Portanto, como vemos, são processos muito distintos e este 1%, apesar de parecer insignificante, é crítico. E é por isso que o nosso corpo dispõe de diversos mecanismos para manter sempre os níveis de cálcio no sangue dentro dos limites que são desejados. E para isso necessita de dois intervenientes muito importantes. Um deles é a hormona paratiroide e também o calcitriol, que é a forma ativa da vitamina D.
1: Portanto, isto de forma um bocadinho mais simples quer dizer que se os níveis sanguíneos deste mineral na nossa corrente, não é? No nosso corpo,
2: no nosso sangue,
1: variarem, aí é que surgem os sintomas.
2: Exatamente. E aqui podemos ter, Soraya, duas situações distintas. Podemos ter uma situação de hipocalcémia, quando os níveis de cálcio estão abaixo do recomendado. Isso pode acontecer devido a várias situações. Uma delas é algum problema renal ou determinados fármacos que podemos estar a tomar. E se for uma situação que não for tratada, os sintomas vão começar a instalar-se. Lá está, como referiste. Podem surgir situações de espasmos, contrações musculares, alterações na pressão arterial. Podem até surgir situações graves como convulsões. Portanto, se a hipocalcémia não for tratada atempadamente, pode mesmo pôr em risco a vida da pessoa. E depois pode acontecer o oposto, que é uma hipercalcémia. Os níveis de cálcio no sangue são superiores ao recomendado, mas felizmente é uma situação mais rara.
1: E Alexandra, tendo em conta que os valores de cálcio são bem delimitados, como é que podemos saber qual é que é a dose diária indicada para não haver excesso e também não haver falta?
2: Claro, essa é uma boa questão. Então, as nossas necessidades de cálcio vão variando ao longo da nossa vida.

0: Mas para um adulto, a dose recomendada média é cerca de 1000 miligramas. No entanto, isto tem em conta não só o cálcio que nós obtemos através da nossa alimentação, mas também o cálcio que vem de outras fontes, como por exemplo dos suplementos. Isto é importante referir.
1: E passamos então à questão da suplementação, que é quando é que devemos então suplementar?
0: Então, como eu referi há pouco, os nossos ossos vão servir como uma espécie de reserva de cálcio, ou seja, quando os níveis no nosso sangue não estão a algum déficit, vai ser libertado cálcio em circulação, que é para esses níveis normalizarem. No entanto, há algumas situações na nossa vida ou alguns grupos de pessoas que são mais suscetíveis de ter este déficit, como por exemplo as mulheres na menopausa, quem tem um déficit de vitamina D, as pessoas vegetarianas, por exemplo, também situações em que há um mau funcionamento da hormona paratiroide que eu referi há pouco. Portanto, nestas situações, são apenas alguns exemplos, é muito importante que a pessoa se aconselhe, porque pode ser necessário mesmo aqui a suplementação.
1: E à semelhança de qualquer outra suplementação, tem que ser supervisionada por um médico, não é?
0: Exatamente. Não só o cálcio, mas quando nós decidimos fazer suplementação, é importante aconselharmos sempre com algum profissional de saúde, um médico ou farmacêutico, por várias razões. No caso particular do cálcio, pronto, nos outros também, mas é importante percebermos, primeiro, a real necessidade, se precisamos ou não de cálcio. Essa é uma das razões que temos mesmo que nos aconselhar. A outra razão é evitar efeitos secundários. Isto pode acontecer se tomarmos quantidades de cálcio superiores às necessárias. Podem surgir situações de obstipação, desconforto intestinal, gases e até pedras nos rins. A outra razão para que devemos nos aconselhar é para evitar interações medicamentosas. Isto é, sabe-se que os suplementos com cálcio podem interferir na absorção de determinados medicamentos, como por exemplo a levotiroxina sódica, que é um medicamento utilizado para tratar o hipotiroidismo, mas também de alguns antibióticos como as tetraciclinas. Portanto, se nós não nos aconselharmos, podemos estar a comprometer tratamentos que possamos já estar a fazer.
1: E para fecharmos, traz a tua habitual dica final, não é?
0: Então, Soraya, a dica final de hoje vai mais uma vez no sentido de incentivar os nossos ouvintes a terem um estilo de vida saudável, a ingerirem alimentos ricos em cálcio, seja através dos laticínios, do leite, do queijo, dos iogurtes, mas também dos vegetais, principalmente os de folha escura, como por exemplo os brócolos e os espinafres. Referir também, se fizermos parte daquele grupo de pessoas que têm uma maior suscetibilidade de ter níveis de cálcio mais baixos, é importante, isto reforço, é importante que se aconselhe primeiro com um profissional de saúde antes de iniciar a suplementação por sua iniciativa, porque como vimos, isso pode ter riscos para a própria saúde.
1: Certíssimo. Obrigada, Alexandra.
0: Obrigada, Soraya.
1: E terminamos assim os 5 minutos de farmácia desta semana a falar sobre o cálcio com a farmacêutica Alexandra Marques da Farmácia Helena. Regressamos na próxima semana com uma nova temática.
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1: E hoje é na minha companhia, Pedro Gonçalves, até às 7, na frequência mais académica do planeta. Boa tarde, bem-vindos. Branco a abrir 2020 com Ana Moura e Conan Osiris, entrada em grande.

0: Primeira sequência desta tarde na Rádio Universitária do Algarve, sentido obrigatório de sexta-feira, 10 de julho. Estarmos com o rapper de Faro, Rolling Baby. Este VCM tem-me deitado já o ano passado. Vai fazer um ano, sensivelmente. Mas dia 23, para ser mais preciso. Dia 3, caixinha também, com idade para ter juízo. Aquele conselho sempre útil. Branco a abrir com 2020. A Namora, mais Conan, Osiris.
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0: À de seguida, espreitamos a nossa agenda cultural. Está lá deste Ray com este Where Is My Husband.

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1: Sábado, dia 18, há novo concerto em cadeia em Lagos. A edição de julho dos concertos em cadeia convida Abajur Nonoc e Musgos para uma noite de jazz. Esta iniciativa é do Laboratório de Artes Criativas e está na sua 14ª edição. Já sabes, anota na tua agenda, dia 18 de julho, novo concerto em cadeia no Laboratório de Artes Criativas em Lagos com Abajur Nonoc e Musgos.
2: De 19 de junho a 5 de julho, Portimão acolhe a Feira do Livro. Ao longo de 17 dias, Portimão acolhe um encontro dedicado aos livros, à leitura, aos autores e à cultura, com uma programação pensada para diferentes públicos. Não percas a Feira do Livro de Portimão, de 19 de junho a 5 de julho, na antiga Lota de Portimão.
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5: Amanhã voltamos a atualizar. Segue a música na tua rua, precisamente Kid Laroi com este Perfect World. O álbum Before I Forget.

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0: sempre o mesmo cada vez que hoje esta malha. É o facto de Jezebels com Time to Dance. É uma grande, grande música. Os vocais fabulosos da banda australiana, o álbum The Brink, na altura o segundo trabalho de originais, editado em 2014. Eles que já trazem carreira desde 2007. É grande, grande tema. 5h31, Rádio Universitária do Algarve, com Boa Viagem. Ou para o resto do dia de trabalho, se for o caso. Carolina Martins, também com chuva a passar por cá. E nós pontos negros com conto de fadas de Sintra, Lisboa. Máximas para amanhã, sábado, 11 de julho, 25 graus em todo o Algarve. Mínimas de 17, um pouco mais fresco. Durante os próximos dias, o calor regressa na semana que vem, a partir de quarta-feira, parece. Vamos ver se é assim. Para já o Mercúrio vai marcando 27 graus aqui em Faro. De seguida, Zarco com Leste.
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0: grandes temas na carreira dos Linkin Park, este Breaking the Habit, parte do álbum Meteora, lançado em 2004. Agora 55 minutos. Já daqui a pouco atualizamos a informação aqui na Rádio Universitária do Algarve, hoje com a Soraya Varela. Os principais temas a marcar a atualidade, porque deixei Tantans com Old Yellow Jack. Mas na sequência, Pedro de Troia com Carrossel, a dupla com Rui Reininho dos GNR. A fechar, Fame Falafel, já de seguida com o eletrocardiograma. E eu volto depois da hora certa. Até já, volta comigo, até às 7.
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2: Olá, muito boa tarde. A volta a Portugal em bicicleta vai passar por Albufeira no dia 8 de agosto. A etapa que liga Sines à Albufeira tem 177 km e vai ser uma das mais longas da edição deste ano. Entre 5 e 16 de agosto, o pelotão vai atravessar 71 municípios de 15 distritos, num total de 1.338 km. As chegadas à Torre, na Serra da Estrela e ao Santuário da Senhora da Graça em Mondim de Basto voltam a ser os momentos mais exigentes da competição. Podes saber mais em jornaldoalgarve.pt. Algumas praias do Algarve vão passar a ter mapas que identificam as zonas destinadas aos chapéus de sol e as áreas livres para os banhistas. Segundo Maria da Graça Carvalho, os mapas vão permitir perceber de forma simples quais as áreas reservadas às concessões e onde qualquer pessoa pode instalar o seu chapéu, servindo também de apoio às autoridades marítimas. A medida proposta pela Ministra do Ambiente foi bem recebida por vários municípios algarvios que deverão avançar com a colocação desta sinalização. Podes saber mais em sulinformação.pt. O risco de incêndio mantém-se no Algarve com 9 concelhos em risco muito elevado. São eles Vila do Bispo, Algezur, Lagos, Monchique, Portimão, Silves, São Brás de Alportel, Tavira e Alcoutim. Em risco elevado está também Castro Marim e Vila Real de Santo António. Loulé é o único concelho em risco máximo, enquanto Lagoa, Albufeira, Faro e Olhão apresentam um risco moderado. O risco de incêndio é calculado pelo IPMA com base em fatores como a temperatura do ar, a umidade, a velocidade do vento e a chuva registada nas últimas 24 horas. Podes saber mais em ipma.pt. O Mercado Municipal de Vila Real de Santo António recebe nos dias 10, 11, 17 e 18 de julho uma exposição dedicada à história dos campeonatos do mundo de futebol. A mostra reúne mascotes oficiais dos mundiais e vários objetos que recordam alguns dos momentos mais marcantes da competição, proporcionando uma viagem pela evolução do futebol ao longo das últimas décadas. A iniciativa de entrada gratuita é dirigida a adeptos, colecionadores e ao público em geral. Podes saber mais em jornaldoalgarve.pt. Por hoje e por esta semana a informação está completa. Regressamos segunda-feira às 9:30 da manhã com os destaques do dia, uma parceria com o Jornal Sul Informação.
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4: Volta à música, comigo Pedro Gonçalves, até às 7, então, neste sentido obrigatório, o último desta semana, sexta-feira, 10 de julho, fim de semana à porta, entrarmos com Jug e este Exposure, o trio de Vila Nova de São Bento, o LP Insomniac.

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0: som de janeiro com esta preguiça. Um tema de 2018 do cantautor de Coimbra. 6h23, Rádio Universitária do Algarve, também ao som dos Art Musa, aqui do Algarve para o Mundo. Moreno ao lado de Cristoman. Também João Maia Ferreira, Cavaleiro Paulo e do In The Electric Quest com Back For Me. Só grandes malhas a rodar neste final de tarde. Boa viagem. Espero ser a tua companhia neste resto de sexta-feira, 10 de julho. Em frente com mais música.
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0: Viramos para Tyler, the Creator, com este Ring, Ring, Ring. Depois Time For Tea. Voltamos a português com manteiga. 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

0: som de Kurt Davis. Este Stress, quase nas minhas despedidas por hoje, com promessa de voltar no domingo às 10 da noite para mais uma Ilha de Faro, no fecho de mais uma semana, as melhores baladas, as mais históricas, para ouvir na melhor companhia aqui a partir das 10 da noite até à meia-noite, domingo. Depois volta à antena segunda-feira, logo pela manhã, às 8. Deixei-te Loas com Here We Are, também Rapazes Ego, Combater de Frente. E lá atrás recordámos o super bem disposto Aldeia, Príncipe Adada com Besgol. Como disse, estou de saída. Vamos às últimas para este sentido obrigatório de sexta-feira, 10 de julho.
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0: Para arrancar as últimas com Bateu Matou, e este fala um bué. Ainda tempo para Elvira, Raquel, Gracie e Adele. Tchau, bom fim de semana. 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

Sejam então muito bem-vindos ao Mundo Mix com João Machado na próxima hora. Ouvidos nómadas, deixem-se ficar, não é? Beautiful Corals é um projeto norte-americano, Flórida, Orlando. Chama-se Here and Now. É isso mesmo, aqui e agora, Mundo Mix com João Machado na próxima hora. Sempre música nova para descobrir. Às vezes vamos lá atrás, não é? Mas somos muito nómadas, se bem que o epicentro é a eletrónica, como já sabem, para os mais atentos, neste planeta, não é? É que chamamos Terra. O projeto que se segue chama-se Cade Bostani, é suíço, Something Inside Me. Bem-vindos e bom fim de semana, e também boa semana para aqueles que nos escutam durante a semana, não é?

A versão do norte-americano Cotier, ou Cotier, talvez aqui com descendências francesas, para Small Town Boy dos Bronski Beat, britânicos Bronski Beats. É mais uma, a somar outras tantas, como a versão de Molinex e de GPU Panic, também muito, muito boa. Atrás ouvimos os espanhóis Pole Position com Tell Me More About You. Entretanto, Madonna está aí de regresso com um novo disco em 2026, Confessions 2. Danceria, talvez inspirado na passagem de Madonna por Portugal, pelo menos danceria, não é, em português. Fica então este tema de Madonna para Confessions 2.

0: As promos que nos vão chegando e esta com ritmos tunisinos, DJ Tunisina Baou, Araka Baraka, ou melhor, ritmos árabes, arábicos. Que eu gosto particularmente, confesso. A certa altura procurava muito este tipo de som, aliado à house e cenas tribais. Atrás então Confessions do regresso da diva Madonna Rádio. Com Danceteria, nome em PT, as famosas danceterias, inspirada com certeza nas famosas danceterias em Portugal, em Lisboa concretamente. E estes senhores são dos Emirados Árabes Unidos. Lá está, esta semana foi muito por aqui. Arcadian e Essence of Time, Essence of Time, J'adore. Ou Essence of Time, Essence of Time.
1: Alô?
0: Oui, oui, c'est... Bonjour, bonjour. J'adore. Oui.

E temos aqui uma tripla: Heads, germânico; Ape Drums, norte-americano; e Deniz Tekin, turca, cantora turca. Chama-se Two Days. Estou a ouvir o Mundo Mix. Hoje estamos muito world music, ou rhythms from the world, aliados à eletrónica, house, a cenas também meio tribais, meio afro. O senhor que segue é Chapov, é russo, já aqui tocou com outro tema, mais virado para o techno. Este, aliás, ou esta, chama-se Paca, também pode ser por aí.

É espanhola a viver na Alemanha. Deixa-me aqui ver se não estou em erro, em Berlim. Não, não refere, refere apenas Germany, ok? Chama-se então James Rod, é espanhol, não é? Espanha, enfim, estamos chateados com a Espanha. Chama-se Space Gateway. É mais uma edição da Inner Side Mad Rods, de James Rods. Estamos a fechar a hora. Mundo Mix, como sempre, passem os ouvidos e também os olhos em mundomixradio.blogspot.com. Por lá vamos arquivando a matéria tocada. E a terminar com Papa Wemba, músico congolês que faleceu aos 66 anos, aqui remisturado por Kitty Amor. Mais cenas de música do mundo. Por falar nisso, estão aí as músicas do mundo em Sines, no próximo fim de semana, ou nos próximos fins de semana. Começa em Porto Covo. E depois acaba e desce, ou neste caso sobe até Sines e termina no Castelo de Sines. Também é fim de semana de live, não é? Too much music. Always. Às ouvidos, pernas e euros à mistura. Mas pela música é sempre uma boa causa, não é? Os euros. A fechar então, até à próxima. Beijos e abraços. Bom fim de semana, boa semana. Sempre com muita saúde e

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